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0: assim termina o antistático desta semana. 102.7, rua.pt e no SoundCloud da Rua FM. Eu sou o G.I. Joe e até para a semana.
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1: Sexta-feira, dia 2 de outubro, a Associação Cultural República 14, em Olhão, recebe o espetáculo Nanook Plays the Blues. Num concerto em formato a solo, Nanook traz a genuína essência do blues tradicional, recorrendo à sua voz marcante, violão e à gaita de beiços para recriar o espírito intemporal deste género musical. Não percas, sexta-feira, dia 2 de outubro, na Associação Cultural República 14, em Olhão, o espetáculo Nanook Plays the Blues, às 9 da noite.
2: Quinta-feira, dia 1 de outubro, acontece o espetáculo Sakamoto 1996, no Teatro Municipal António Pinheiro, em Tavira. Este concerto assinala o Dia Internacional da Música numa homenagem ao compositor japonês Ryuichi Sakamoto, recriando as partituras originais de temas inesquecíveis da sua autoria. Será um diálogo marcante entre violino, violoncelo e projeções visuais. Anota na agenda de 1 de outubro o concerto Sakamoto 1996 no Teatro Municipal António Pinheiro, em Tavira.
3: Quarta-feira, dia 7 de outubro, no Teatro Municipal António Pinheiro, em Tavira, vai ser exibido o filme O Jacaré. O filme fala sobre um assalto que acaba da pior forma. 180 mil euros desaparecem e desencadeiam uma caça ao tesouro por todo o bairro da Reboleira, cercado pela polícia. Entre traições, relacionamentos falhados e encontros inesperados, vários destinos cruzam-se numa espiral de tensão e humor, enquanto ganha força o boato surreal de que um jacaré vagueia pelas ruas da zona. Marca na agenda, quarta-feira, 7 de outubro, a exibição do filme O Jacaré, no Teatro Municipal António Pinheiro, em Tavira.
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1: 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Levada à cena pelo Artis 21, a encenação retrata o ambiente de uma redação de um jornal na noite de 24 para 25 de abril de 1974, onde a luta contra a censura e o combate pela liberdade de expressão atingem o seu ponto mais tenso. Não percas, sexta-feira, 9 de outubro, no Auditório Municipal de Lagoa, a peça A Noite de José Saramago, a partir das 9:30 da noite.
2: Sábado, 3 de outubro, no Cineteatro Loletano, em Loulé, juntam-se em palco Mário Lajinha e Manuela Azevedo. O virtuosismo do pianista cruza-se com a voz marcante da vocalista dos Clã num concerto único, que viaja pelo jazz e pela canção portuguesa num diálogo dinâmico e contagiante. Não percas este concerto a celebrar o Dia Mundial da Música, dia 3 de outubro, com Mário Lajinha e Manuela Azevedo, no Cineteatro Loulé.
3: Quinta-feira, dia 1 de outubro, acontece o espetáculo Sakamoto 1996 no Teatro Municipal António Pinheiro, em Tavira. Este concerto assinala o Dia Internacional da Música numa homenagem ao compositor japonês Ryuichi Sakamoto, recriando as partituras originais de temas inesquecíveis da sua autoria. Será um diálogo marcante entre violino, violoncelo e projeções visuais. Anota na agenda de 1 de outubro o concerto Sakamoto 1996 no Teatro Municipal António Pinheiro, em Tavira.
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2: Olá e bem-vindos ao segundo episódio do podcast O Outro Jogo. É mais ou menos esta estrutura que irá ser durante os próximos episódios, uma vez que o primeiro inaugural foi uma entrevista com o Presidente da Associação de Futebol do Algarve. Tenho aqui comigo a acompanhar-nos nestas semanas, nestes episódios e também nos relatos dos jogos de Primeira Divisão Distrital, José António Pires, o coordenador aqui do Distrital. Olá.
3: Bom dia, mais uma vez nesta segunda edição.
2: Exatamente, o primeiro episódio tiveste a companhia do Carlos, hoje tens a minha companhia, vamos rodando.
3: É vasta equipe e certamente outras caras virão aqui a aparecer e outras vozes.
2: É isso mesmo, nós aqui vamos nos focar no futebol distrital, também vamos dar algumas notícias do futebol a nível nacional, temos várias equipas a representar o Algarve no
3: essencialmente
2: futebol
3: acompanhar as equipas todas.
2: Exatamente, seja em competição forte, Taça de Portugal, campeonatos,
3: vamos segunda divisão distrital também, referência também a essa.
2: Vamos sempre fazendo referência, trazer aqui também um bocado uma luz nova ao futebol algarvio. O nosso foco é o futebol distrital, até porque nós fazemos aqui emissão todas as semanas da primeira divisão do futebol distrital. Já houve a primeira jornada, começou a semana passada, com algumas ausências, não se jogou todos os jogos.
3: Exatamente.
2: José António Pires, o que é que se passou?
3: Não se jogou, portanto, a equipa do Olharense teve que jogar a Taça de Portugal e então não pôde jogar a partida da primeira jornada com o Ferreiras e também o Carvoeiro United com a formação do Loutan B também não se jogou. Porque houve um jogador que casou e então a equipa certamente foi toda convidada para estar na boda. Desde já também endereçamos felicidades ao casal de pombinhos do Carvoeiro United.
2: foi por uma boa causa que falharam esta primeira jornada. O jogo irá certamente ser reposto. Relativamente aos jogos que se jogaram, como é que analisas?
3: Olha, os jogos que chegaram, pois não fugiu muito àquilo que mais ou menos nós prevíamos. Algum excesso, portanto, no marcador em determinados jogos, ou seja, em dois jogos, com a equipa do Quarteirense a sair goleada do Dr. Francisco Vieira em Silves por 5-1 e a formação do Lusitano também em casa a perder frente à equipa do Moncarapachense por 4-0. Portanto, estas realmente...
2: Isto, de alguma destas foi alguma surpresa aqui?
3: Não há surpresa nas vitórias, embora...

0: que haja aqui é uma surpresa no resultado, resultados gordos, duas goleadas, certamente não se esperava, mas também pelo aquilo que ocorreu na equipa do Quarteirense, sabendo de nós que havia uma grande dificuldade em montar uma equipa neste período, por toda a turbulência que aconteceu à formação do Quarteirense, previa-se certamente dificuldades, mas pronto, olha, foi uma goleada, certamente as coisas vão ser corrigidas para a próxima jornada, tudo vai ser corrigido e certamente a formação do Quarteirense vai dar uma imagem daquilo que nos habituou nas últimas épocas. Será já neste próximo sábado para a Taça do Algarve. E a equipa do Lusitano, que regressa novamente à elite do futebol algarvio, não conseguiu fazer frente à formação do Moncrepaxense. Já sabíamos que era uma partida difícil, mas também pelo aquilo que a equipa do Moncrepaxense, ou melhor, do Lusitano, que as dificuldades que criou na primeira parte à equipa de Moncrepaxo, não estávamos à espera que a equipa do Moncrepaxense conseguisse depois um resultado tão desnivelado na segunda parte, porque os golos aconteceram todos na segunda parte e a vitória acabou por sorrir à formação do José Bizarro.
1: Exatamente. Nós, pronto, é a primeira jornada, estamos aqui a fazer umas análises, mas também não temos assim muita coisa para...
0: Pois não,
1: para,
0: temos muitos argumentos.
1: Não temos 10 ou 15 jornadas para tentar perceber como é que estão-se a nivelar as equipas, se estão a crescer, não estão a crescer, mas esse é um exercício que eu te peço para fazer relativamente a uma equipa que, depois desta primeira jornada, se pode fazer essa análise, se achas que há alguma equipa que está a destacar-se entre os jogos.
0: Olha, pelo aquilo que sei, pelo aquilo que... a informação que também consegui obter e o conhecimento que tenho de acompanhar já o Distrital há alguns anos, sei perfeitamente que o Olhanense e o Moncrepaxense, as duas equipas do mesmo concelho, do concelho de Olhão, são aquelas que tiveram um reforço de relevo para o campeonato distrital. Parece-me que podemos nos enganar, porque, como sabes, o campeonato é longo.
1: Exatamente.
0: Mas estas duas formações, pelo aquilo que sei e pelo aquilo que tenho visto e lido, têm sido realmente aquelas que melhor se reforçaram, com mais poder, se assim se pode dizer, para o distrital. E o Portimonense, ou melhor, o Olhanense, não jogou nesta primeira jornada para o campeonato, chegou para a taça, venceu em casa, venceu a equipa do Portel por 1-0, dando aí uma boa imagem, pelo aquilo que não fui ver, mas pelo aquilo que
1: sim,
0: ouvi,
1: já vamos daqui a
0: já podemos falar também a Taça de Portugal, mas pelo aquilo que a gente mais ou menos conhece e das duas e do campeonato, estas duas equipas realmente mostram aqui atributos muito fortes para se candidatarem, serem eles os principais candidatos no final, a serem eles os campeões, ou o Olhanense ou o Moncrepaxense, serem os campeões do Algarve e subirem, portanto, ao Campeonato de Portugal. Podemos nos enganar.
1: Claro.
0: Isto é o nosso palpite.
1: Depois de uma jornada.
0: Quando se joga o Totobola, também apostamos sem saber. É um palpite. Claro. É um palpite, é o meu. Mas certamente, não, se tu perguntares a 100 pessoas, 95% davam-te estas duas equipas. Se conhecem realmente o campeonato do Algarve, o distrital, certamente de dão estas duas formações, portanto, o Olhanense e o Moncrepaxense, como favoritas ao portanto, a campeão do Algarve nesta época 26-27.
1: E de referir aqui também que o Olhanense Ferreiras vai jogar-se no dia 7 de outubro, às 8:30 da noite, e depois o Carvoeira United Loltano B, isto se jogos que não se jogaram esta jornada, vai jogar-se dia 18 de novembro, também às 8:30, acredito que sejam dias de semana durante estes jogos que vão ser repostos. Relativamente ao campeonato, convém dizer que ainda não chegaram todos os jogos e também é só a primeira jornada, mas o Silves mantém-se em primeiro lugar, o Moncarapachense em segundo, o Esperança de Lagos em terceiro lugar, o Portimonense em quarto, o Armacenense em quinto, o Odiacher em seis, e depois aqui a partir do sétimo, que é a manutenção e a despromoção, que isto é dividido em duas fases do campeonato, não é? Uma fase que termina e depois começa a fase da subida e a fase da despromoção.
0: Esta primeira fase, portanto, vão-se escolher as equipas e depois que vão dividir, claro. As fases seguintes, ou seja, fase de manutenção e descida e a fase de subida.
1: Exatamente.
0: Portanto, são divididas.
1: E nesta fase, que é o apuramento de campeão e depois a manutenção e a despromoção, está o Carvoeiro United em sétimo, o Oltan B em oitavo, o Olhanense em nono, o Ferreiras em décimo, o Quarteirense em décimo primeiro e também o Lusitano Vila Real de Santo António em décimo segundo, mas isto é uma tabela que é depois da primeira jornada.
0: Sim, isto é a primeira jornada. Eu recordo também que o Armacenenses recebeu e empatou em casa com a formação do Odiacher a zero bolas, portanto o equilíbrio nesta partida até foi, claro. Até vimos aqui no estúdio, portanto através da televisão, foi uma partida de equilíbrio com destaque para o guardião da formação do Odiacher, que teve duas boas intervenções, evitando ali que a equipa do Armacenense pudesse logo na primeira parte ter inaugurar o marcador, e depois houve também uma segunda parte de algum equilíbrio com a formação do Odiacher a chegar à baliza com mais frequência do Armacenense e também criando alguns problemas para a defensiva. Portanto, penso que o equilíbrio e a repartição de pontos assenta-se perfeitamente pelo aquilo que as duas formações fizeram. Outro jogo, o Esperança de Lagos e o Portimonense também empataram a duas bolas. O Portimonense acabou por empatar mesmo ao cair do pano, estava a perder por duas bolas a uma. O Esperança teve sempre por cima e depois foi surpreendida de certa forma a formação do Esperança de Lagos jogando em casa, foi surpreendida mesmo ao cair do pano e o empate, pelo aquilo que os comentários que ouvimos, é o primeiro jogo, não há muito a dizer, mas o certo é que nós dá-nos para perceber aqui também o equilíbrio que vai haver aqui para, portanto, o objetivo número um de determinadas equipas, que é chegar à fase de subida, nesta primeira fase do campeonato, para poder realmente ficarem descansadas e atingir a manutenção. Vai haver também aqui muita luta, já o ano passado houve entre o Armacenense e o Odiás, que levaram ali na segunda fase tentando perceber quem era a equipa que era a campeã no grupo de manutenção e descida. Acabou por ser a formação do Odiás, que até fez 47 pontos, muitos pontos construídos, portanto, na segunda fase.
1: Esta jornada, agora fechamos aqui este capítulo da primeira divisão, da primeira jornada da primeira divisão do Distrital. Este fim de semana vai haver futebol, não vai haver campeonato, não é? Mas vai haver futebol, vamos ter taça e vamos ter super taça, não é?
0: Vamos ter taça do Algarve, portanto é a primeira eliminatória, muitos jogos, portanto são 12 jogos que vão ser realizados em diversos campos do Algarve, portanto vai ser, e quero também salientar aqui e dar os parabéns à Associação por voltar novamente a taça a ser realizada dia, porque houve várias épocas que a taça acabou de passar ao lado dos adeptos do futebol algarvio, porque era jogada à noite e só a final era realizada, portanto, no dia, ou seja, na parte portanto, final do campeonato. O certo é que com o regresso da taça a ser jogado ao sábado, ao fim de semana, vai dar novamente outro colorido à taça do Algarve. Outro colorido, porque, como eu disse, os jogos à noite não têm, no inverno, a chuva, o frio,
1: sim, as pessoas trabalham,
0: não têm realmente a beleza do público e a motivação daqueles que gostam do futebol Algarvio poderem acompanhar. Portanto, é de dar os parabéns à Associação por novamente colocar a Taça do Algarve no seu devido lugar.
1: E depois temos a Supertaça, não é? Que vamos transmitir.
0: E a Supertaça que também vai ser já... portanto, posso adiantar já aqui os jogos que vão se realizar no sábado, que são os jogos da Taça do Algarve, com o Olhanense a ficar isento, e por isso é que vai jogar com o Imortal a Supertaça do Algarve no dia a seguir, ou seja, no domingo. No sábado, a partir das 15 horas, e vou dizer às 15 horas porque os jogos vão ser 8 realizados às 15 e 4 às 18, no horário das 15 temos um derby Algarvio, ou melhor, um derby Conselhio, o Almacilense Quarteira, depois o Sabrazente Quarteirense, isto é, o Almacilense joga em casa no Municipal de Almancil, o Sabrazense recebe no Sousa Uva o Quarteirense, o Lusitano de Vila Real recebe no Francisco Gomes Socorro o Campinense, o Armacenenses joga em casa no Municipal de Armação de Pera com a formação do Faro e Benfica, o Bençafrim recebe a formação do Onze Esperanças no campo da Zona Verde em Bençafrim, o Mocarpachense no Dr. António João Eusébio recebe a formação do Carvoeiro United, o Colatrense aqui na Horta da Areia vai receber a formação do Silves, o Diastre recebe a formação do Messinense no campo das Areias. Portanto, estes jogos todos vão ser realizados às 15 horas. Às 18 joga-se no campo das Areias, ou melhor, no Municipal de Portimão, o campo, ou melhor, Major David Neto, número 2, o Ferreiras. Portanto, este é o jogo cartaz desta primeira eliminatória, Portimonense-Ferreiras. Vai ser jogado, tanto como eu disse, em Portimão, no Major David Neto, no campo número 2. O Marítimo Olhanense recebe o Padernense, no Municipal de Olhão. O Alvorense recebe, ou melhor, troca, há uma aqui invertida, portanto, o terreno de jogo, não sei qual é a causa, mas estava marcado no Arsénio Catuna, na Guia. Portanto, este Alvorense Guia vai ser jogado na casa do Guia. Portanto, não se joga em Alvor, mas sim vai ser jogado no Arsénio, no Complexo Esportivo Arsénio Catuna. Depois também a partida no Municipal Fernando Cabrita em Lagos, o Esperança de Lagos, com a formação do Mochiquense. Portanto, esta é a primeira eliminatória, como eu fiz a referência, o Olhanense está isento e nesta primeira eliminatória da Taça do Algarve.
1: E no dia a seguir joga-se Super Taça, que nós vamos fazer a transmissão em direto, não é?
0: Exatamente, vamos estar lá.
1: Vamos estar lá com o Imortal Olhanense.
0: Imortal Olhanense, exatamente. É a segunda edição, lembro que o Olhanense e o Imortal jogaram a final da Taça do Algarve e a equipa do Olhanense saiu vencedora. Agora jogam os dois para a Taça, para a Supertaça, portanto vão novamente as duas equipas medir forças. A equipa do Olhanense teve a sua estreia nesta edição 26-27, não foi no campeonato, mas sim na Taça de Portugal, com a equipa do Portel, uma equipa do escalão acima do campeonato de Portugal, e saiu-se bem. A formação do Imortal também jogou, perdeu com o Tondela por 5 bolas a 1, portanto, o campeonato já, o Imortal já vai na quarta jornada, tem uma derrota no campeonato com o Sintrense por 2-0. Portanto, vamos ver quem poderá estar melhor. A equipa do Imortal já um pouco mais rodada, a formação do Olhanense, como eu fiz de referência, entrou na competição no domingo passado para a Taça de Logo de Portugal, um jogo complicado e que conseguiu ultrapassar a formação alentejana do Portel. Portanto, podemos...
1: Está tudo em aberto,
0: está,
1: não é?
0: Tudo em 50-50.
1: Pois.
0: Não há qualquer favoritismo nem para os lados de Albufeira, nem para os lados de Olhão. Há 50-50, portanto vai ser um bom jogo, vai ser um jogo realizado, portanto, no Parchal, no campo do Parchal, no estádio da Bela Vista, e vamos estar lá com a nossa equipa, vamos transmitir todos os pormenores, portanto, ouvidos à escuta, então. Se não puderem estar presentes para ver o jogo ao vivo, pois podem estar na sintonia do 102.7 e certamente vamos estar lá para com Tiago Pinto e Zé Pereira. Exatamente. Vão estar lá presentes para nos trazer
1: E tu e o Zé António Pires aqui em estúdio.
0: Aqui no estúdio, exatamente.
1: Estavas a falar, pronto, agora também ficou para trás esta taça de Portugal, taça do Algarve e também a supertaça do Algarve. Falaste destes dois jogos do Olhanense que ganhou ao Portel para a taça de Portugal. O Imortal perdeu, não é? Com o Tondela por 5-1. Mas houve outras equipas algarvias também a jogar na Taça de Portugal, nomeadamente o Lagoa, o Loutano, o Portimonense e também o Farense. Eu vou só dizer os resultados, quero depois falarmos dos desempenhos deles. O Lagoa perdeu com o Atlético por 4-1. Também aqui o Loutano venceu ao Serpa, aqui uma equipa do Alentejo. O Portimonense venceu ao Castro Daire. Isto foram jogos que foram disputados no passado dia 19. E depois, no dia 20, jogou-se aqui o Farense-Sacavenense. Ganhou o Farense também 1-0. Aqui destas equipas, o Lagoa e o Imortal é que não conseguiram passar à frente, o resto passou.
0: Sim, com mais ou menos dificuldade, as equipas depois conseguiram ultrapassar, o resultado já tem gente, mas o certo era importante, era ultrapassar. Nós sabemos que estas coisas da Taça de Portugal têm os seus, às vezes, os seus problemas, ou seja, as equipas enfrentam formações dos escalões inferior e muitas vezes muita vontade, muita descontração, ou deixar andar que depois o golo aparece e depois muitas vezes não acontece. Sim. E acabam por sair eliminadas.
1: E é só um jogo, portanto. Se há dois ou três jogadores com dores de cabeça ou constipados ou uma coisa assim, pode correr mal.
0: E então o que acontece muitas das vezes é, neste caso não aconteceu isso às equipas algarvias. O Imortal saiu da Taça de Portugal com uma equipa do escalão superior. O Atlético também venceu a formação de Lagoa, é de um escalão superior, portanto não há aqui grandes surpresas. O Farense também ganhou com um autogolo, mas eu estive a ver o jogo, o Farense teve oportunidades para poder realmente trazer outro resultado de Sacavém, e lembro que o Farense jogou com uma equipa do Distrital, mas o Sacavenense é uma equipa muito bem preparada para a subida de divisão ao Campeonato de Portugal, e mesmo estive a ouvir o seu presidente a falar e diz que fomos preparámos a equipa para jogar no escalão, no patamar superior, portanto, dificuldades, mas o resultado acaba por se aceitar. O caso do Olhanense também conseguiu uma vitória em casa, também já no tempo de compensação, com um gol do Nazari, que acabou por marcar este gol solitário da equipa do Olhanense, mas pelo aquilo que fui ouvindo pelo nosso colega Marco Fernandes, que trabalha para a Antena 1, eu estava com os ouvidos, e o Marco foi dizendo que a formação do Olhanense podia ter marcado, teve oportunidades e aconteceu mesmo, portanto, a justiça, se assim se pode dizer, no resultado na parte final do encontro. Portanto, vitórias tangenciais, mas vitórias justas das equipas algarvias. Portanto, na próxima jornada temos os quatro equipas do Algarve, ou seja, Farense, Portimonense, Loutano e Olhanense. Estão no sorteio, o sorteio que se vai, estamos a gravar, mas vai se realizar esta tarde às 18 horas, portanto estamos a gravar na quarta-feira, portanto certamente amanhã a Antena já poderá, já se sabe, e podemos divulgar.
1: Nós também vamos divulgar. Também a Taça de Portugal fica agora para trás. Fazer aqui referência também aos campeonatos à segunda divisão, não é? À segunda liga, onde mora o Farense e o Portimonense. ambas aqui na, a meio da tabela, diferenças pontuais de um ponto, não é? O Farense tem 8 pontos, o Portimonense tem 7. Nomeadamente o que nos toca aqui um bocadinho mais, porque somos uma somos a rádio local aqui de Faro, não é? E nós já fizemos já transmitimos épocas inteiras do Farense. Este ano não vamos conseguir fazer isso, com pena nossa, mas eventualmente devemos de retomar estas emissões. O Farense, o que é que tu achas do Farense esta época? Está mais estável que a época passada ou ainda é muito cedo para estar aqui?
0: Não,
1: a falar?
0: O que acontece é um Farense totalmente transfigurado para melhor, não é? Não, aquilo que aconteceu ontem passado ao Farense foi realmente o que não se pensava. Os adeptos estavam longe de ver o Farense a ter aqueles problemas todos para se manter na segunda liga, o que não estavam preparados. A massa associativa do Farense não estava preparada para assistir àqueles jogos no São Luís, pelo menos no São Luís, já que os jogos são todos transmitidos, portanto, nós hoje já temos a oportunidade de ver, ou vai-nos atrás do Farense ou não vai, mas pode-se hoje ter a oportunidade de ver. E os jogos em casa, pelo menos, nós acompanhámos os jogos todos do Farense em casa e vimos jogos realmente que não dava para acreditar aquilo que se via da equipa do Farense no São Luís. Este ano já vimos um Farense totalmente diferente. Os jogos que eu tenho acompanhado e tive a oportunidade de ver, um Farense que perdeu, o único jogo que perdeu, com muitas críticas à equipa de arbitragem, e muito bem, as críticas assentam perfeitamente à equipa de arbitragem. O Farense continua a ter um patinho feio, se assim se pode dizer, para as equipas de arbitragem, mas não sei o que é que se passa. Eu nunca vi o Farense a ser tão maltratado pelas equipas de arbitragem. Não sei o que é que se passa, e eu tenho muitas vezes comentado com determinados amigos que têm, são adeptos do Farense e sócios, e nós nunca vimos, está bem, uma arbitragem ou outra corre mal, tudo bem, mas há uns anos para cá, o Farense tem sido muito maltratado pelas equipas de arbitragem. E este ano já tem este jogo com o Sporting B em Alcochete. Foi realmente um jogo que correu muito mal à equipa de arbitragem. Eu não digo que foi a propósito, mas o que é certo é que é uma, duas, três as vezes consecutivas o Farense é maltratado.
1: O Farense que tem duas vitórias, dois empates e uma derrota, não é? Em comparação com o Portimonense, que tem duas vitórias, um empate e três derrotas, mas mesmo assim, então um ponto só de diferença. O Farense está em décimo lugar com 8 pontos, o Portimonense está em 11º com 7. O Portimonense tens acompanhado? Como é que...
0: Não tenho acompanhado, nem tenho visto os jogos do Portimonense, mas sei até que começou bem. A equipa do Portimão até começou bem, até com resultados até extramuros muito positivos. O certo é que nos últimos jogos em casa o Portimonense também não se conseguiu afirmar e acabou por ser derrotado. Portanto, esta segunda liga é muito... surpreende muito os adeptos.
1: É muito competitiva, mas pelo menos parecem, pelo menos aqui do Farense, parece estar mais estável. Espero que continue assim, não é?
0: Sim, o Farense tem valores e lembro que houve uma grande vassourada por parte do presidente do Farense.
1: Sim, no balneário,
0: claro, uma equipa que sofre e não marca. O Farense até não era uma equipa que sofria muitos golos. O problema é que não tinha gente para marcar. Vamos ver se com algumas caras novas que vieram e que têm realmente ali o rótulo de marcadores, de golos, o Farense possa responder com golos, porque em termos de defensivos, a equipa do Farense até mais ou menos se mantém e consegue ser uma equipa que não sofre muitos golos. O problema está em marcar.
1: Claro.
0: Há aqui, portanto, muitas caras novas, alguns que nós já conhecemos de outras épocas e que regressaram. Portanto, têm toda a confiança na massa associativa, nos adeptos, e parece-me que o Farense este ano, se nada correr mal, as coisas podem sorrir e o Farense pode até mesmo lutar pelo lugar de subida de divisão.
1: Vamos ver como é que as coisas vão correndo. Fizemos então aqui uma análise a muitas coisas: Campeonato de Portugal, Taça da Liga, taça do Algarve, sim, Taça de Portugal, Super Taça que vai disputar-se, também a primeira divisão distrital que já teve a sua primeira jornada, que vai fazer uma pausa este fim de semana. Acho que abordámos aqui muitos assuntos, não sei se ficou alguma coisa por dizer.
0: Não, não há muito para dizer, pois as novidades ainda são muito poucas.
1: Sim,
0: o que
1: ainda
0: nós
1: agora
0: conhecemos
1: começou.
0: Das equipas vai sendo agora jogo após jogo, jornada após jornada. Vamos então começando a conhecer alguns nomes que estão aí também e que jogam pela primeira vez no campeonato do Algarve, e são alguns nomes. Portanto, vamos ver, destaca-se este fim de semana os dois marcadores de golos da equipa do Mucarapachense, Edinho Júnior, que joga, portanto, com as cores do Mucarapachense. Ele estava no Messinense, ano passado começou no Quarteirense e depois saiu a meio da época para Messines, e agora este ano começa na equipa do Mucarapachense, marcou dois golos. Principal, também, que é um nome novo no campeonato distrital, o central da formação do Mucarapachense, também marcou dois golos. Os quatro golos foram divididos pelo Edinho Júnior e pelo Principal. Portanto, vamos ver se realmente este nome de Edinho Júnior, que há alguns anos tem sido um dos melhores, sempre dos melhores marcadores do distrital, se mantém a marcar. Portanto, estreou-se bem logo na primeira jornada. E o Principal, que é um central que também com uma estatura bastante elevada e que fez a diferença no jogo aéreo nesta partida com a formação do Lusitano. De resto, depois, aos poucos, vamos conhecer.
1: Uma coisa é certa, nós vamos estar aqui praticamente todos os fins de semana, portanto, se...
0: Exatamente, vamos estar aqui.
1: Mantenham-se ligados, também nós vamos fazendo aqui as análises. Fica então aqui mais um episódio deste outro jogo. Muito obrigado por teres passado por aqui, José António Pires.
0: Obrigado a eu, pois é um gosto enorme sempre estar aqui aos microfones da Rádio Universitária do Algarve.
1: Pronto, e até uma próxima, neste caso, até para a semana.
0: Exatamente, é mesmo isso. Neste caso, é até ao final de semana, que é o Super Taça do
1: Exatamente.
0: Algarve.
1: Até domingo, aqui na Rua FM, e até para a semana para outro jogo.
0: Exatamente.
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1: Quinta-feira, dia 1 de outubro, acontece o espetáculo Sakamoto 1996 no Teatro Municipal António Pinheiro, em Tavira. Este concerto assinala o Dia Internacional da Música numa homenagem ao compositor japonês Ryuichi Sakamoto, recriando as partituras originais de temas inesquecíveis da sua autoria. Será um diálogo marcante entre violino, violoncelo e projeções visuais. Anota na agenda de 1 de outubro o concerto Sakamoto 1996 no Teatro Municipal António Pinheiro, em Tavira.
2: Quarta-feira, dia 7 de outubro, no Teatro Municipal António Pinheiro, em Tavira, vai ser exibido o filme O Jacaré. O filme fala sobre um assalto que acaba da pior forma. 180 mil euros desaparecem e desencadeiam uma caça ao tesouro por todo o bairro da Reboleira, cercado pela polícia. Entre traições, relacionamentos falhados e encontros inesperados, vários destinos cruzam-se numa espiral de tensão e humor, enquanto ganha força o boato surreal de que um jacaré vagueia pelas ruas da zona. Marca na agenda, quarta-feira, 7 de outubro, a exibição do filme O Jacaré, no Teatro Municipal António Pinheiro, em Tavira.
3: 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Levada à cena pelo Artis 21, a encenação retrata o ambiente de uma redação de um jornal na noite de 24 para 25 de abril de 1974, onde a luta contra a censura e o combate pela liberdade de expressão atingem o seu ponto mais tenso. Não percas, sexta-feira, 9 de outubro, no Auditório Municipal de Lagoa, a peça A Noite de José Saramago, a partir das 9:30 da noite.
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1: Sábado 3 de outubro, no Cineteatro Loutano, em Loulé, juntam-se em palco Mário Lajinha e Manuela Azevedo. 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
2: 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Será um diálogo marcante entre violino, violoncelo e projeções visuais. 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

0: Teatro Municipal António Pinheiro, em Tavira, vai ser exibido o filme O Jacaré. O filme fala sobre um assalto que acaba da pior forma. 180 mil euros desaparecem e desencadeiam uma caça ao tesouro por todo o bairro da Reboleira, cercado pela polícia. Entre traições, relacionamentos falhados e encontros inesperados, vários destinos cruzam-se numa espiral de tensão e humor, enquanto ganha força o boato surreal de que um jacaré vagueia pelas ruas da zona. Marca na agenda, quarta-feira, 7 de outubro, a exibição do filme O Jacaré, no Teatro Municipal António Pinheiro, em Tavira.
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5: Boa noite. Sejam bem-vindos ao Antistático. Eu sou

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0: E assim termina o antistático desta semana. 102.7, rua.pt e no SoundCloud da Rua FM. Eu sou o G.I. Joe e até para a semana.
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